Sim. Ela é filha da Eulália? Eu falei, é. Filha do José? É. Nasceu em 1699? Sim. Ela morreu em 31 de março de 1999. E quando a gente trabalha com esses temas, assim, começo do século XX, parece uma coisa distante, né? Mas 99 foi ontem. E aí eu paguei pela certidão um envio, é público, vocês podem pedir em qualquer cartório, eles me mandaram, e quando eu recebi, assim, foi muito emocionante, né? Porque tinha a data da morte e tinha isso que você falou, né? Lá tinha assim, escrito que é Almerinda, branca, não...

Eu vendi essa ideia lá, todavia gostou, falou, vamos ver. Eles entraram em contato com a Silvana, mandaram o livro para ela. E, para mim, era muito simbólico também que fosse uma artista negra que fizesse nordestina como Almerinda. E aí a Silvana topou e ela fez essa foto da Almerinda. A gente escolheu essa, que é uma foto que tinha até melhor qualidade, porque também são fotos dos anos 30 e tal. E essa foto, ela colocou essa roupa na Almerinda, que eu acho super bonita, e colocou uma flor no cabelo dela. E essas ondas, elas fazem referência aos lugares que a Almerinda morou, né? Porque a Almerinda é alagoana, né? Nasceu em Maceió, quem já foi em Maceió sabe, né? Cor do mar de Alagoas. Ela também depois morou em Belém, também, os igarapés, todas as águas da Amazônia. E morou o resto da vida no Rio de Janeiro. Então, ela sempre

E os principais nomes desse grupo. Então, aqui pelas edições Câmara, por exemplo, tem o livro da Leolinda Daltro, que é uma sufragista também, não do grupo da Aberta, mas também foi muito engajada pelo voto. A gente sabe mais ou menos, quem pesquisa sabe quem são essas mulheres e como esses projetos. Mas a gente não

0: Para marcar o aniversário da lei que criou a remuneração mínima, o Ministério do Trabalho e Emprego e o DIEESE lançaram o livro Salário Mínimo no Brasil, 90 anos de história, lutas e transformações, com artigos de professores universitários, economistas e outros especialistas na área. O livro pode ser consultado gratuitamente nos sites das duas instituições.
1: A publicação traz toda a evolução desse marco do trabalho, assim como estudos sobre os impactos dos aumentos reais. Entre algumas conclusões, pesquisadores trouxeram evidências de que a política de valorização do salário mínimo não causou mais desemprego ou informalidade, como alguns críticos alertavam.
0: Os estudiosos afirmam que ela, ao contrário, se mostrou compatível com a expansão do emprego e o avanço da formalização, contribuindo para a

avião que derrapou ao pousar na pista principal do aeroporto de Congonhas no dia 17 de julho de 2007. O Airbus 320 atravessou a Avenida Washington Luiz, atingiu o prédio da TAM, bateu num poço de combustíveis e explodiu. Redeker, que morreu aos 51 anos, estava no

que eu chego aqui olhando para o Brasil, para o mundo, pelo visor e pelo retrovisor, pelo para-brisa, mas compreendendo que a estatura do ser humano se dá na dimensão do seu olhar, da sua acessibilidade. A mensagem que eu deixo para o país, que é hora de unirmos esforços, buscar a unicidade, buscar a unidade, respeitar as ideologias, mas respeitar, acima de tudo, o que é a grandeza deste país. Este país é sobre

0: senadores eleitos. Nós recebemos milhares de propostas à Constituição, assinada também por milhares de brasileiros que traziam a sua contribuição à Constituição brasileira. Portanto, foi um momento muito ímpar.
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1: A partir de agora, vamos juntos com o Memória.

0: clássico do rock em memória do rock.
1: Chegamos à última sequência deste programa que integra as celebrações de 10 anos de memória do rock a partir de sugestões recolhidas nas redes sociais, e-mail e WhatsApp. E continuamos na Oceania com Man at Work, que lançou apenas 3 discos entre 1981 e 85, com vendas estimadas em mais de 30 milhões de discos. O grupo passou por hiatos na carreira e recentemente se reuniu novamente. Vamos ouvir uma faixa de cada álbum. O grande sucesso Down Under apareceu em 1981. Overkill veio 2 anos depois e Everything I Need é de 85. Em seguida, o líder Colin Hay se lançou em carreira solo e fez muito sucesso em 1990 com Into My Life.

Ouvimos Man at Work and Down Under, de Colin Hay e Ron Stryker. E ainda Overkill e Everything I Need, apenas de Colin Hay. E também ouvimos o próprio Hay em Into My Life. A sequência fechou o oitavo de 10

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1: Câmara 200 anos. Rodrigo Maia, presidente da Câmara entre 2016 e 2021.
2: Acho que é um momento histórico importante, a demonstração que o nosso país, apesar de todas as crises que vivemos ao longo desses 200 anos, a Câmara tem o seu papel importante na democracia, a sua força e principalmente o seu protagonismo na agenda de mudanças desse país. A minha experiência é que na hora da crise, na hora dos momentos mais radicais, é aqui na Câmara que a sociedade tem voz, toda a sociedade, né? Porque o governo

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1: Há quase um século, em 1936, o salário mínimo era criado por lei.

0: para dar lugar aos Estados Unidos.
1: Nesse contexto, temos ainda a origem de uma organização multinacional com a intenção de dar diretrizes mais dignas para o trabalho. Quem nos conta é a professora de História da Universidade de Brasília, Albene Menezes Clemy.
2: Logo depois da Primeira Guerra Mundial, é criada a Organização Internacional do Trabalho. E o Brasil fez parte ativamente da criação da OIT em 1919. Em

0: Renda mínima é a de quem está no topo da pirâmide e precisaria contribuir mais.
1: O 15 Minutos de Cidadania fica por aqui. Produção de Cristiane Baker, edição de Cláudio Ferreira e trabalhos técnicos de Everson Urani. Reportagem de Cibele Comanete e apresentação de Cibele Comanete e José Carlos Oliveira. Queremos receber as suas sugestões. Nosso e-mail é radio@camara.leg.br e o WhatsApp é 61 999 789080.
0: Nosso programa é produzido pela Rádio Câmara e transmitido pelas emissoras parceiras em todo o Brasil, como a Rádio Comunitária Itaquera, de São Paulo, capital. 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Obrigada pela audiência.

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1: Em Brasília, 6h29.
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0: Emílio Santiago.

0: Tunes, nunca mais.
1: Em Brasília, 6:40.
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0: Milton Nascimento.

0: adiada no máximo por 10 sessões. Se for algum projeto com urgência, não pode haver o adiamento da discussão. Contudo, se 52 deputados fizerem o requerimento ou algum líder que represente essa quantidade, é possível adiar a discussão de projetos com urgência por até 2 sessões.
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0: redução de salário pode seguir para o Senado. O texto beneficia os profissionais com contrato de trabalho no setor privado. Para psicólogos que trabalham em empresas públicas como seletistas, a nova jornada dependerá de dotação orçamentária e de autorização na Lei de Diretrizes Orçamentárias. Uma das autoras do projeto, a deputada Érica Cocai, do PT do Distrito Federal, explica que atualmente a lei que regulamenta a atuação dos psicólogos não prevê limite de jornada de trabalho. Com isso, eles ficam submetidos a 44 horas semanais. De acordo com a deputada, a categoria é a única entre os profissionais que lidam com saúde e atenção psicossocial que não tem jornada de 30 horas.
1: Profissionais de psicologia têm o direito a uma jornada de trabalho que possibilite

0: do que a criação do Sistema Único de Saúde. Com todos os problemas que o SUS possa ter hoje, e tem, sobretudo, problemas de financiamento, mas isso é um exemplo que o Brasil deu para o mundo todo.
1: O deputado Lafayette de Andrada, do Republicanos de Minas Gerais, que coordena a comissão curadora dos 200 anos da Câmara, fala da burocracia brasileira.
2: O que comumente as pessoas falam, às vezes até com um certo ar de desdém, é um jeitinho brasileiro. Não, é uma capacidade de adaptação que o brasileiro tem, uma capacidade de improvisar que o brasileiro tem, que nenhum outro povo tem. Mas nós

0: salienta a qualidade do povo brasileiro.
1: Nós temos um povo maravilhoso, nós temos uma mistura de raças que gerou um povo único, que só aqui no Brasil nós temos isso, que é um povo que é capaz de se adaptar a todas as situações. Isso lá fora não tem. E nesses 200 anos, né, do Parlamento, 200 anos da Câmara dos Deputados, é que nós precisamos comemorar. Né? Nós temos que comemorar esse povo maravilhoso que nós temos, que é representado no Congresso Nacional, na Câmara dos Deputados, e que efetivamente faz um trabalho importantíssimo para o desenvolvimento do Brasil e do povo brasileiro.
0: Em 200 anos, a Câmara testemunhou e

para termos mais produtividade no Brasil, vai muito além do que se tratar apenas de jornada de trabalho. Vai você podendo investir em tecnologias, vai você desburocratizando aquilo que é o dia a dia das empresas do Brasil. Nós fizemos isso com a reforma tributária, eu acho que vai ajudar nessa desburocratização. É você poder, de certa forma, ter agilidade, por exemplo, em licenciamentos ambientais. É você facilitar a vida para que se possa empreender no país, para que se possa produzir. Eu acho que é isso que vai fazer a produtividade melhorar. Jamais o trabalhador pode ser colocado como vilão da produtividade. É isso que nós deixamos muito claro.

deixar de pagar vários tributos num prazo de 5 anos, ou seja, vão ser mais ou menos 2 bilhões de reais por ano em benefícios fiscais, para que essas empresas implantem fábricas, né, e aumentem a produção de fertilizantes nacionais. Paralelo a isso, a proposta obriga

tratado, se possa se livrar desse vício, principalmente nos casos em que há algum tipo de ameaça, por exemplo, de facções criminosas, porque são usuários de drogas, às vezes são traficantes, etc. O Conanda recomenda hoje que haja esse tipo de tratamento na rede pública, no SUS, preferencialmente nos Centros de Atenção Psicossocial Infanto-Juvenil, os CAPS. CAPS-I, nesse caso. E nos Centros de Atenção Psicossocial Álcool e Drogas, que são os CAPS-AD. Ah, os deputados, principalmente da base do governo, argumentaram que seria melhor, no lugar de permitir a internação

através do próprio Ministério Público, tá certo? Os conselhos tutelares irão estar olhando como é que tá essas condições, essas instalações, onde é que esses menores vão dormir, se tem sala de aula para eles lá, se tem o pessoal de pedagogia, por exemplo, para

pesquisa do Hemisfério Sul. A CNEM foi transformada em autarquia em 1962. Em 2025, passou por reestruturação com foco em pesquisa, desenvolvimento, inovação e formação de RH, dividindo funções com a Autoridade Nacional de Segurança Nuclear, mais ligada à regulação e fiscalização. Ao longo da história, a comissão enfrentou o maior acidente radiológico do Brasil em 1987, quando um aparelho de radioterapia abandonado foi parado.

Aí foi o Zeca Baleiro, Proibida Pra Mim. Também Beto Guedes, de Guedes e Ronaldo Bastos, Sal da Terra. Ricardo Vilas, de Chico Buarque e Francis Raime. Meu caro amigo, também a Cor

0: e tropicalhas presente. Luísa Doné, apesar da despedida. E Ana Canhas, música dela também, Quero um Love.
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3: O plenário da Câmara aprovou proposta de emenda à Constituição que amplia a imunidade tributária das igrejas de qualquer culto para alcançar também a compra de bens e serviços necessários ao funcionamento das entidades religiosas. Imunidade tributária é quando o governo fica proibido.

0: SUS, preferencialmente nos Centros de Atenção Psicossocial Infanto-Juvenil, CAPS I, ou nos Centros de Atenção Psicossocial Álcool e Drogas, CAPS AD. Deputados do PSOL e do PT criticaram a possibilidade de internação em comunidades terapêuticas. Para a deputada Érica Cocai, do PT do Distrito Federal, não há comprovação de que esse tratamento seja eficaz.
1: Nós já fizemos várias inspeções em várias comunidades terapêuticas. Algumas não tinham atenção da saúde ali dentro. Apenas havia um processo de catequização. Catequização substituindo a necessidade de termos um atendimento multidisciplinar. Nós temos inúmeros relatórios que indicam que as comunidades terapêuticas, em grande medida, provocam uma série de violações de direitos.
0: O relator, deputado Dr. Fernando Máximo, explicou o acordo que permitiu a aprovação da proposta.
2: Nós fizemos algumas alterações para que haja um consenso com o governo, com a esquerda, e eles pediram para a gente tirar, por exemplo, internação compulsória. Essa internação agora vai ser voluntária, o jovem adolescente querendo, ou quando os pais quiserem que ele seja internado, ou por determinação judicial, ou por algum laudo médico mostrando que aquela criança precisa ficar internada.
0: O projeto aprovado obriga que o adolescente acolhido nessas instituições frequente aulas de educação básica. A exceção é para casos de adolescentes ameaçados por facções criminosas. Também obriga que essas instituições possuam equipe técnica multiprofissional nas áreas de saúde e assistência social, além de estrutura com aspecto residencial, áreas de lazer, esportes, espaços culturais e salas de aula. O projeto que permite a internação de adolescentes, usuários ou dependentes de drogas em comunidades terapêuticas seguiu para análise do Senado. Da Rádio Câmara de Brasília, com informações de Daniela Lessa, Antônio Vital.
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4: Importante, tá aqui. 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Uma nova visão. Xande de Pilares, qualquer coisa? Bom dia.

0: Aí você ouviu Cássia Eller de Riachão, Vá Morar com o Diabo, Seu Jorge de João Joaquino, Martim da Vila, Cirandá. Virgínia Rosa de Paulinho da Viola, Na Linha do Mar e também Xande de Pilares e Hamilton de Holanda, de Caetano, Qualquer Coisa.
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0: 10h17, Lobão.

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1: O presidente da Câmara, Hugo Mota, afirmou que vai trabalhar para que a comissão especial que debate a regulamentação da inteligência artificial no país vote o texto até o dia 9 de junho e para que a proposta vá ao plenário até o final do mês de junho. Mota deu declaração no evento Brasil Tech Summit, que debateu os avanços e os desafios da economia digital. O presidente defendeu um marco regulatório que possa aliar liberdade econômica, política e de expressão com a responsabilidade de quem atua nesse meio. Segundo ele, não há mais espaço para distorcer a regulamentação digital e chamar essa responsabilização de censura.
2: Porque se fazia muito uma dicotomia que liberdade e responsabilidade

0: reestruturação, gerando insegurança quanto à garantia de direitos dos trabalhadores. E a liquidação da empresa Sered, que é uma subsidiária da Oi, é uma empresa responsável por serviços de implantação e operação e ainda de manutenção de redes de telecomunicações, que opera serviços para a empresa Oi, evidencia a ausência de medidas para assegurar a proteção dos direitos dos trabalhadores atingidos. Nós vamos acompanhar, então, os impactos sobre os trabalhadores destas duas empresas nesta audiência que se inicia agora sob a presidência da deputada Érica Cocai na Comissão de Trabalho da Câmara.
1: Que é presidente da Federação Nacional dos Trabalhadores e Trabalhadoras em Telecomunicações, da FENATEL. Gostaria de chamar também o presidente do nosso sindicato, o Sintel, aqui do Distrito Federal,

0: né, que se apresenta a importância das instituições, da negociação coletiva e da efetiva proteção do trabalho humano. Né. Gostaria novamente de agradecer e permanecer à disposição, né, como o Ministério do Trabalho permanece à disposição de todos.
1: Bom, nós agradecemos e pelo que nós gostaríamos de ver a possibilidade de que o Ministério pudesse fazer realmente essa mediação, não é?

Primeiro, tem que fazer todo um protocolo, mandar um pedido de autorização dos controladores da Oi, se eles podem fazer aquela demanda para aportar dinheiro para a Oi. E, surpreendentemente, normalmente, os controladores falam para não fazer nada, não faça nada. Então, essa recuperação judicial, como o Moura colocou, para que é que está aí? É para sangrar a Oi, para acabar com a Oi? Por isso eu achava ali importante que essa casa aqui, ou outro órgão qualquer, assumisse essa empresa. Para salvar essa empresa, para salvar, quer dizer, os empregos que ainda restam nessa empresa, cerca de 1.000 e pouco, como o Rogério falou, mas, sobretudo, honrar uma empresa que foi uma empresa uma empresa que veio sendo a maior empresa de telecomunicações do país,

usuários, ou seja, nós aqui de Brasília, que temos um mercado bom, a gente tem aí disputa de banda larga. Mas, em mais de 1.600 localidades não existe nem disputa e nem existe a banda larga. Então, queria dizer aqui que é o seguinte, a Oi foi a maior empresa de telecomunicações da América Latina. Ela foi desmontada desonestamente e não tem um processo sequer contra nenhum dos seus diretores anteriores. Nenhum deles foi processado. A gente costuma falar aqui que foi o crime perfeito. E a gente quer evitar que esse crime perfeito

0: enfrentar e apagar queimadas e incêndios, às vezes criminosos, às vezes provocados por longas secas nesses tempos de mudanças climáticas. Eu sou José Carlos Oliveira e destaco os brigadistas florestais em busca de reconhecimento profissional.
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0: Nos últimos anos, secas extremas, seguidas de incêndios florestais, têm sido temas frequentes por aqui.
2: Tem época e é fogo que vem não sei de onde. Aí, se a chuva demorar a voltar, aí é 3 meses de queimada. Não tem brigadeiro, brigadista, não tem bombeiro que defina aquele fogo mais terrível do mundo.
0: Algumas queimadas são criminosas, intencionalmente provocadas.
3: 8 horas da noite, 20 horas, o fogo chegou aqui, cara. Só por Deus, praticamente quase queimou tudo aqui, cara. Foi um sufoco, todo mundo com um balde d'água.
0: Na linha de frente do combate a esses incêndios e queimadas estão os brigadistas.

Finalmente, segundo os participantes da audiência pública na Comissão de Comunicação, mais de 100 mil escolas já contam com internet. Hermânio Tércios garantiu ainda que para 30 mil estabelecimentos a instalação da rede já está contratada e os órgãos envolvidos já

0: Ainda em 1930, Vargas criou o Ministério do Trabalho, marco inicial da regulação pelo Estado das relações de trabalho. Pouco depois, surgia a Carteira de Trabalho e Previdência Social. Mais tarde, o Estado Novo também controlaria qualquer atividade sindical e faria intensa censura e propaganda política. Mas isso é papo para outra hora.
1: Os anos conturbados continuaram após a Revolução de 30. A oligarquia paulista reagiu com a Revolução Constitucionalista

0: habitação, vestuário, higiene e transporte, e estabeleceu que as comissões de salário fixariam a remuneração mínima.
1: Daí foram mais 2 anos até a regulamentação das tais comissões e depois mais 2 anos para a regulamentação da tabela de valores. Como a gente disse no início desse programa, havia 14 quantias diferentes, de R$90 mil até R$240 mil.
0: Diretora técnica do DIEESE, o Departamento Intersindical de Estatística e Estudos

0: agora, né, depois de 2 décadas de política de valorização do salário mínimo, sendo que nesse período a gente teve alguns anos sem política de valorização, ele está em torno de 50% do valor original. Quando o salário pinga, já tem
1: direção, conta bem na frente, puxando. Agora que contamos a história, vamos dar um salto no tempo. Dados do censo de 2022 indicam que pouco

0: mas também desafia a saúde dos cofres públicos municipais, uma vez que boa parte dos servidores recebe essa quantia.
1: Terceiro, entre impostos e outros encargos, um funcionário que recebe salário mínimo pode custar para o empregador até R$ 3 mil mensais ou um pouco mais.
0: Quarto, mas não menos relevante, o salário mínimo é utilizado para definir o valor de aposentadorias, pensões e outros benefícios pagos pelo INSS.
1: Ou seja, o salário mínimo é o motor de um ciclo econômico para lá de complexo. Mesmo assim, e talvez por causa disso, a deputada Alice Portugal, do PCdoB da Bahia, defende sua valorização. Ela e outros parlamentares solicitaram uma sessão solene na Câmara dos Deputados em homenagem aos 90 anos da Lei do Salário Mínimo.

0: material na nossa economia, o trabalhador trabalharia menos, recebendo mais, e não a mesma coisa. Mas para cortar imposto, precisa cortar gasto. E aí os deputados não querem fazer essa discussão.
1: Encerrada a fase de discussão, a proposta foi colocada em votação em primeiro turno. O presidente da Câmara, deputado Hugo Mota, do Republicanos da Paraíba, proclamou o resultado.
2: Sim, 472, não 22, está aprovada em primeiro turno. Senhoras deputadas e senhores deputados, estamos em um dia histórico para o Brasil.

0: Presidência da República. Na pauta do plenário da Câmara, a proposta que institui o Programa de Desenvolvimento da Indústria de Fertilizantes, o Profert. A proposta estabelece incentivos fiscais e medidas para fortalecer a produção, competitividade e inovação do setor de fertilizantes. O deputado Júnior Ferrari, do PSD do Pará, foi o relator da proposta.
1: O Brasil, ele é um dos maiores produtores de alimentos do mundo e hoje importamos cerca de 85% a 90% dos fertilizantes. Então, corremos o risco de falta de alimento no Brasil e no mundo. Daí a importância desse projeto, porque é uma questão econômica, mas muito mais, e principalmente

0: semanalmente nas clínicas e hospitais os radiofármacos que são responsáveis por diagnósticos e por tratamento de câncer de pessoas que precisam de uma esperança e que vem nesse desenvolvimento, nessa chegada desses radiofármacos, a possibilidade de uma cura.
1: O deputado Júlio Lopes, do PP do Rio de Janeiro, presidente da Frente Parlamentar Nuclear, destacou a função estratégica da Comissão Nacional de Energia Nuclear.
2: Comemoramos 70 anos de grande patriotismo científico, 70 anos de grande compromisso com o Brasil.

trazendo, onde ele leva músicos para tocar junto, conversar. É um programa muito legal, viu? É muito recomendável. E o Nelson Faria, que escolheu Brasília para morar, ele que agora está morando aqui com a gente na capital da República. Este é o Feijoada Completa, que já está no ar. E a gente começa com uma música que fala também sobre questão de questões ambientais relacionadas à vida humana, né? As usinas hidrelétricas que tinham as pessoas da cidade. Sobradinho. Sobradinho.

né? Depois eu recomendo que você escute ela inteira. É, Pato Fu Tempestade, música linda, linda, com uma letra impressionante, uma letra muito forte, né? Muito impactante. É, e não sei, os fãs de música de rock aí devem ter percebido que a música no começo tem uma incidental, né? A parte instrumental dela faz uma citação à música do The Cure, chamada Go On, lá de 1985. É, a introdução, né? Bem legal o Pato Fu fazendo essa citação ao pessoal do The Cure, né? Muito legal.

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Estamos de volta com a Feijoada Completa desta semana, trazendo para você os principais destaques aqui do Parlamento, trazendo também para você música, cultura, enfim, né? Este é o nosso programa Feijoada Completa, a mistura de um monte de coisa, tudo junto e misturado, literalmente. Né? Aqui você tá ouvindo o Gilberto Gil, né? O Gilberto Gil com essa belíssima canção, é ele que é um dos grandes, né, nomes da nossa música e que tem essa versatilidade, né? Gil faz qualquer coisa. Aqui a gente tá vendo o Gil falar de festa junina, colocando aqui o Fé na Festa, essa música com esse forró delicioso. Vamos dançar.

adolescentes com altas habilidades. Isso é um, né? E um desses projetos. Então, assim, a questão é um outro projeto também, né? Que foi discutido na Comissão de Educação, que foi aprovado, né? Uma proposta que determina aí o atendimento escolar especializado para as crianças e adolescentes com altas habilidades. Enfim, são várias propostas. Esse assunto é extremamente importante. E sobre ele nós vamos conversar agora com o deputado Dr. Fernando Máximo, ele que é do PL do estado de Rondônia. Deputado, prazer em falar com o senhor. Muito obrigado por participar do nosso programa, por aceitar o nosso convite.

0: podem acontecer com uma mente fértil dessa, que deve ser acompanhada e que deve ser, entre aspas, tratada, deve ser olhada com um olhar diferenciado.
1: E a ideia do senhor, quer dizer, a ideia do projeto é que isso seja feito prioritariamente dentro do ambiente de escola, né, deputado?
0: É um ambiente mais propício para isso, né? É claro que se dentro da escola se diagnostica e acha que tem que sair de dentro da escola para fazer acompanhamento em outros centros, em outros lugares, ok. Mas que tenha pelo menos

0: Roberta Munich. Ela que é especialista em atendimento educacional, especializado em altas habilidades e também superdotação, e é presidente do Instituto Raízes, né? Que é uma rede de apoio também e incentivo ao suporte, né, educacional a crianças e adolescentes com altas habilidades. Roberta Munich, prazer em tê-la aqui no nosso programa. Boa tarde.
1: Muito prazer, boa tarde. Obrigada pela oportunidade de fazer parte desse discurso, né, desse diálogo dessa tarde.

0: Durante 12 anos seguidos, né?
1: Pois.
0: Viajamos o mundo inteiro. Arranjei alguns dos discos dele, foram arranjos meus. Arranjo para orquestra, para cordas, para base, então, também. Então, assim, acaba virando um parceiro, né? Aquele cara que vai na tua casa, te mostra a música que ele acabou de compor, você vai sugerir algumas coisas, você pensa num arranjo. Aqui, vou inserir aqui um clarinete fazendo isso, um violoncelo fazendo aquilo, etc. E então, assim, acabam sendo parcerias mesmo, né? Introduções que você cria para a música que depois ficam icônicas, né? Você acaba fazendo uma introdução.

0: Tem 11 anos e a gente está aí com 400 milhões de 400 mil, desculpa, 400 mil seguidores, mais 50 milhões de visualizações. Então é muito legal,
1: É
0: é
1: muito
0: muito
1: legal.
0: legal.
1: Muito legal,
0: Deu
1: bacana
0: pé.
1: demais. É, deu muito certo. Um dos que eu fiquei encantado foi na época quando a Stacy Kent esteve no Brasil, você fez com ela, foi.
0: Nossa,
1: Nossa, cara, que coisa incrível.
0: incrível.
1: É, eu tive o
0: Ela é
1: privilégio.
0: demais.
1: Ela é maravilhosa, né? Eu tive o privilégio de vê-la no Bird.

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1: Conversa de elevador com Humberto Martins e a psicóloga Marta Vieira.
2: Oi, Humberto, tudo bem?
3: Ô, Marta, tudo tranquilo?
2: Humberto, tudo tranquilo, Humberto. Eu estava vendo aqui uns conselhos para a gente melhorar a nossa leitura, dado por um autor chamado Adler. Que eu achei interessante, sabe, assim, que ele sugere o seguinte: primeiro, para a gente, quando vai ler um livro, começar por uma pré-leitura.

0: do amor, por exemplo.
1: Uhum.
0: Né? Então, assim, você... Que tipo de livro que é? Qual é o tema, né? Qual é a ideia, o ponto onde o livro vai se concentrar? E depois esboçar, você meio que olhar o livro, olhar os capítulos, olhar como ele é dividido, dar uma olhada no índice, para ter uma ideia da estrutura daquele livro.
1: Ah, interessante.
0: É meio que para você entender o esqueleto do livro. E finalmente identificar qual é

e você entender o que o autor está querendo dizer com elas. Depois você localizar também na leitura quais são as proposições principais, né? Quais são, e você pode pegar das frases, né? Ele até, a sugestão é que a gente sempre leia com o lápis na mão para marcar, porque isso ajuda a concentrar, né? Então, quais são as frases importantes que têm proposições importantes, né? E também localizar, além dessas proposições, qual é a argumentação do autor, né? Então ele faz uma proposição, qual é a proposição e como que ele argumenta a favor daquela proposição. E, finalmente, identificar, para você identificar quais são as soluções, quer dizer, quais são, a seguinte questão é, quais são os problemas

0: ficou incompleto, isso aqui não é respondido, né? Nenhuma teoria, nenhuma obra é completa, né? Então a gente também identifica o que está faltando.
1: É verdade.
0: É interessante, né?
1: É legal. Ô Marta, chegou nosso andar, vamos lá?
0: Vamos lá.
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3: 4h13, voltamos para a programação.

0: E, doutora Bruno, o procedimento, ele é doloroso, é indolor, como ele é?
1: Então, temos alguns tipos de laser no mercado, né? Os mais utilizados é o laser de CO2, que é um laser mais ablativo. Ele acaba sendo um pouco mais doloroso e precisa, às vezes, de um anestésico local ali na hora de fazer o procedimento. E temos também o laser não ablativo, que é conhecido como Erbium. O nome comercial famoso seria o Fotona. Ele é um laser mais indolor, que também entrega ótimos resultados. E o pós dele é bem tranquilo. Normalmente as pacientes não têm queixa nenhuma. Elas podem voltar a ter vida normal, relação sexual, ir para academia. E o laser de CO2, ele pode causar mais incômodo também no pós. Às vezes fica ali com uma ardência, fica mais vermelha a região tratada, um pouco inchada. Mas

Obrigada pela pergunta. Primeiro, é um prazer estar aqui para falar sobre esse tema tão urgente. Então, obrigada, Mauro. Obrigada, Cris. Olha só, primeiro que o tema de violência política contra as mulheres é um tema urgente e muito recente, né? Se a gente pensar historicamente, o Brasil começa a discutir mais profundamente, principalmente com a cobertura da mídia, a partir de 2016, 2018, um grande marco, então, é a morte da vereadora Marielle Franco. Qual é o

institucional ou das comissões ou em outros cargos importantes, mesmo nas lideranças dos próprios partidos. Então, além de toda essa subrepresentação de mulheres no Brasil, que já é um indício forte da violência política contra as mulheres, há também ações que elas vão sofrer.

0: Nós acreditamos que o observatório pode colaborar e essa campanha é uma das iniciativas que nós temos nesse sentido.
1: Muito bem, agradeço muito a Cristiane Bernardes, nossa colunista aqui do Mulheres de Palavra, e também a jornalista Thaís Fascina, que é pesquisadora desse tema da violência política de gênero, pela sua participação. Muito obrigado e até uma próxima oportunidade.
0: Obrigada, Mauro. Até mais.
2: Obrigada a todos e todas.
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5: Agora 6h18, ótima noite de sexta. Você ligado na Rádio Câmara, chegando para você, Caetano Veloso.

0: sem prejuízos à economia.
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3: Agora 6h48, daqui a pouco tem a Voz do Brasil e agora aqui na Rádio Câmara para você a gente traz Marisa Monte com a música Feliz, Alegre e Forte.

0: continuará sendo prioridade do Estado brasileiro. Para o governo do Brasil, o terror causado por essas organizações que buscam obter lucro através do crime, especialmente pelo tráfico de drogas e armas, não pode ser confundido com o tipo de ação por motivos ideológicos, políticos e religiosos do terrorismo internacional. Durante um evento em Sergipe, o presidente Lula cobrou respeito ao Brasil e afirmou que combater o crime organizado passa também pela aprovação da PEC da Segurança Pública.
1: Não aceitamos ser tratado como um moleque. Nós não sabemos ser tratado como se fosse uma republiqueta. Eu trato um país pequeno com o mesmo respeito que eu trato a China, com o mesmo respeito que eu trato a

0: O valor da hora trabalhada será proporcional ao salário mínimo nacional ou ao piso da categoria, calculado com base na jornada máxima de 44 horas. Primeiro signatário da proposta, o senador Rogério Marinho, do PL do Rio Grande do Norte, acredita que esse modelo de jornada flexível, além de não prejudicar os empresários e evitar riscos de demissão, dá ao trabalhador a liberdade de decidir como melhor utilizar o seu tempo.
1: É assim que acontece, por exemplo, nos Estados Unidos. E veja, preservando todos os direitos do trabalhador que estão contidos no artigo 7º da Constituição na sua proporcionalidade.
0: Para o senador Rogério Carvalho, do PT de Sergipe, a proposta da oposição, ao permitir uma jornada flexível, vai reduzir a renda do trabalhador.
2: 70% da população aprova a redução da jornada. E o que eles estão propondo é uma afronta a essa vontade, ou seja, é uma parte do parlamento de costas para a vontade popular.
0: A PEC que permite a flexibilização da jornada de trabalho está na Comissão de Constituição e Justiça.
3: Muitos alunos com altas habilidades acabam enfrentando desinteresse, isolamento.

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2: Você, por acaso, tem ideia do lugar do planeta Terra em que foi comprovada a teoria da relatividade? Prepare-se para cair para trás. Foi em Sobral, no Ceará. Pare de olhar o relógio, hoje não é 1º de abril, não. Isso é verdade. Foi no dia 29 de maio de

religiosas e também a internação de adolescentes dependentes de drogas em comunidades terapêuticas. Assuntos que serão abordados aí no Fatos e Opiniões, às 21h, portanto daqui a pouco, na edição e apresentação de Márcio Salema. É a vez agora de Capital Inicial, na sua Rádio Câmara, O Passageiro.

Muito bem, você ouviu aqui na Rádio Câmara Suíte Jardim com Thier e Toquinho, música da Thier. Também ouvimos Aqui Agora com Gilberto Gil. Você também conferiu Deixe Estar com Marina Lima, música do Antônio Cícero.